0: tanto escorre nas mãos, tão calma, vai inundando tudo.
1: Renascerão as cidades submersas, os homens submersos voltarão.